0: they tried to search for the kid, they tried to search for the father, and could not be seen.
1: Uma rede de tráfico de bebês há mais de 20 anos, feita de forma completamente organizada e com muitos cúmplices. A gente tem recolhido depoimentos, relatos adotivas dessas crianças que foram vendidas entre 20 mil e 50 mil dólares na Europa, nos Estados Unidos e na Austrália, em fazendas